0: é chuva, é sol, e a gente tá aí, pra isso.
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3: E eu sempre falei, mano, quero ser motoboy, mano. Pelo estilo do cachorro louco.
0: Tem motoboy em São Paulo, para.

0: ¡Qué prolijidad!
1: Muito obrigado, muito obrigado. Como vai, gente? Te dá-me bola. Abraços para vocês aí, sempre apoiando a capoeira, os treinos, sempre convidando todo mundo para chegar a treinar, aprender um pouco de capoeira e estar com vocês aí. Axé para toda a galera aí de Dá-me Bola.
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